Prepare-se porque ainda temos muito mais música a caminho. Continue com a gente nessa jornada sonora e não perca nada. Esteja onde você estiver.

pessoal, que clima maravilhoso! Acabamos de aproveitar uma música incrível nessa tarde agradável da Rádio Conte. Fique conosco nesse ambiente delicioso. Fique por dentro, não vá embora, pois nesse breve intervalo teremos mais músicas para deixar seu dia ainda melhor. Participe enviando a sua mensagem pelo WhatsApp no 65999904664 e seguindo nossa rádio nas redes. Arroba Rádio Conte Mirassol no Insta e Conte Mirassol no Face. Queremos saber as suas impressões. Mantenha o dial na Rádio Conte e segue curtindo esse clima perfeito com a gente. Tem muito mais som de qualidade no caminho. Retorno em instantes.

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E é isso aí, estamos de novo no ar trazendo alegria pra sua tarde aqui no Vem Com a Gente diretamente da Rádio Conte. Continuaremos com aquelas faixas musicais que todos amam. Estamos ao seu lado pra dar companhia e alegrar ainda mais seu dia. Não desligue, pois sempre estamos trazendo novas músicas por aqui. Mantenha-se conectado. Vamos seguir nessa vibe incrível até o final da tarde. Tem mensagens chegando por aqui, já segue participando. Prontos pra mais música? Vem com a gente, porque não vai parar. Continue curtindo essa trilha sonora incrível que preparamos pra você e agora vamos de música.

0: acabamos de apreciar uma série sensacional de faixas musicais exclusivas do Vem Com A Gente, da Rádio Conte. Muita música boa pra acompanhar a sua tarde. Fique por perto, porque em instantes vamos tocar mais sucessos pra você curtir, sempre com aquele estilo único que você já conhece. Prepare-se, porque tem mais música boa vindo por aí.
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pessoal, já estamos concluindo mais uma edição espetacular aqui do Vem Com A Gente, da Rádio Conte. Obrigada por curtirem com a gente as melhores seleções musicais da tarde. Eu sou a Marcela, espero que tenham aproveitado ao máximo e se divertido com cada batida. Afinal, aqui no Vem Com A Gente, nós estamos sempre por perto, independente de onde você esteja. Continuamos conectados, acompanhe-nos também pelo Insta. Foi um prazer, galera. Até a próxima vez e será ainda melhor aqui na Rádio Conte. Continuem conosco que vem muito som de qualidade por aí. Até a próxima. Não esqueça que o Vem Com A Gente é especialmente desenhado pra você, que tá sempre sintonizado na 101.5 e adora curtir uma boa música, com muita alegria e um clima super positivo.

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2: Primeiro, a autocoleta de HPV pode ser uma opção crucial na prevenção do câncer de útero. Vamos aos detalhes dessas notícias que são essenciais para a sua saúde. Começando com a autocoleta de HPV. Ela pode se tornar uma opção valiosa na prevenção do câncer de útero. Esse tipo de câncer, infelizmente, registra anualmente cerca de 19 mil casos no Brasil, segundo o INCA. O grande problema que leva a esses números é a baixa adesão das mulheres ao rastreamento tradicional. Imagina ter uma ferramenta que facilita esse processo e, consequentemente, salva vidas. É algo para a gente prestar atenção e torcer para que se torne cada vez mais acessível e difundido. A prevenção, a gente sabe, é sempre o melhor caminho.
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Olá, minha gente querida! Muito boa tarde! Que alegria ter você com a gente neste sábado, 27 de junho de 2026, na Rádio Conte 101,5 FM, onde você estiver. Eu sou Pedro do Vale e está começando mais uma edição do Vem com a Gente, com a sua companhia e a minha, levando alegria, informação, música boa e muita energia positiva até às 19 horas. Que a sua tarde seja abençoada, produtiva e cheia de motivos para sorrir. Aumente o volume do rádio, participe da nossa programação e venha passar a tarde com a gente. Daqui a pouco tem Breno Reis e Marco Viola com O Mundo no Avesso, para começar com tudo.

tarde, galera animada da Rádio Coach 101,5 FM. Vem com a gente nesse sabadão pra lá de especial. A gente tá junto, sempre onde você estiver. Manda um alô no nosso WhatsApp 999904664. Ou chega no Insta, @RadioConteMirassol. A energia tá lá em cima.

tarde, galera animada. Pô, vem com a gente, faz só uma pausa rápida, viu? Já já eu tô de volta pra agitar ainda mais sua tarde. Fica ligado. @RadioConte Mirassol. 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

Boa tarde, Rádio Conte 101,5 FM. Estamos de volta com o Vem Com A Gente, na rádio onde você estiver. Um grande abraço pro amigo Geraldo e família em Quatro Marcos. Alô também pra Jacira Anjos, na chácara Nossa Senhora Aparecida. Muito obrigado pela audiência e pelo carinho de sempre. Continuem com a gente, porque a tarde está só começando. Mandem seus recados no nosso WhatsApp 999904664. Segue a gente no Instagram, @ Rádio Conte Mirassol, e no Facebook, Conte Mirassol. E agora, prepare o coração, porque o som que vem aí é pesado. João Mulato e Pardinho, com o clássico Rei Sem Coroa. Fica ligado!

Boa tarde, Rádio Conte. Que astral incrível neste sábado com Vem Com a Gente. Pra cima, sintonize no 101,5 FM, onde você estiver. Manda sua mensagem, seu recado, no nosso WhatsApp. Siga a gente também no Instagram, @RadioConteMirassol.

tarde, boa tarde, minha gente animada. Que energia boa que tá rolando por aqui. Na Rádio Conte, 101,5 FM. Vem com a gente, é o nome do programa. E a gente tá junto com você onde você estiver. Nessa tarde de sábado que tá demais. E pra gente não perder o pique, pra você se abastecer. E pra gente voltar com tudo, chegou a hora do nosso intervalo comercial. Mas ó, é coisa rápida. Eu te espero aqui, sem sair do seu rádio, pra gente continuar essa vibe boa. Enquanto isso, já sabe, quer mandar um recado, pedir aquela música? O nosso WhatsApp é o 99990-4664. E pra ficar por dentro de tudo, segue a gente lá nas redes. No Facebook é Conte Mirassol e no Instagram, @RádioConteMirassol. Fica ligado que a gente volta já já. Vem com a gente e a Rádio Conte te espera. 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

Boa tarde, galera linda da Rádio Conte. Estamos de volta com Vem Com a Gente na 101,5 FM. E que energia boa, hein? Seguindo aqui com muita, mas muita música boa pra você. Quero mandar um abraço especial pra querida Rayane Araújo, que tá ligada com a gente. Alô também pra Dona Kátia e o José Carlos, lá em Glória do Oeste. Obrigado demais pela sintonia, viu? Um forte abraço e uma tarde abençoada pra vocês. Acompanhe a gente no Facebook Conte Mirassol e no Instagram, arroba Rádio Conte Mirassol. Manda um alô no nosso WhatsApp. Anota aí, 999904664. Prepare o coração, porque agora vem um clássico que toca a alma. É Leandro e Leonardo, com Desculpe, Mas Eu Vou Chorar. Aumenta o volume. 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

tarde, galera animada! Que sabadão especial esse, hein? A gente segue com tudo no Vem Com A Gente, sua companhia perfeita aqui na Rádio Conte, 101,5 FM. É a rádio que te acompanha onde você estiver, levando a melhor vibração para sua tarde. Vem que tem muita coisa boa rolando por aqui. Para mandar seu alô, pedir aquela música, é só chamar no nosso WhatsApp, o 99990-4664. E nas redes, segue a gente. No Face é Conte Mirassol e no Insta, @RádioConteMirassol. Fica ligado, o agito não para.

Boa tarde, minha gente animada. Que vibe incrível no seu rádio. Aqui na Rádio Conte, 101,5 FM, onde você estiver. O Vem Com A Gente vai só rapidinho pro nosso intervalo comercial e volta já já com mais música e o alto astral que você merece. Não saia daí, hein? 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
2: E depois, uma descoberta interessante. Um composto gerado após a digestão de romã e nozes protege o intestino. E a outra notícia é para quem gosta de cuidar do corpo de dentro para fora. Pesquisadores identificaram como uma substância gerada por bactérias intestinais após a digestão de romã e nozes pode atuar como um escudo para o nosso intestino. Esse composto reforça a barreira intestinal, sabe? E o mais legal é que essa descoberta pode ajudar, e muito, no tratamento de doenças inflamatórias. É a ciência nos mostrando que o que a gente come tem um impacto gigante na nossa saúde. Romã e nozes, hein? Mais um bom motivo para incluir esses alimentos na dieta.
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Estamos de volta com o Vem Com A Gente, nesta parte. Nosso carinho vai para Dona Neuza e José Adriano, Maria Madalena em Curvelândia e Laurindo no Roseli Nunes. Muito obrigado pela audiência e pela companhia nesta tarde. E agora, para embalar, Mike e Lian, Seleção de Pagodes.

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Boa tarde, galera! Que energia boa aqui no Vem Com A Gente, na sua Rádio Conte, 101,5 FM. Manda um alô no nosso WhatsApp, 999904664. Cola também no Insta, @RádioConteMirassol, onde você estiver.

Boa tarde, pessoal. Que energia boa aqui na Rádio Conte, 101,5 FM. Sou Pedro do Vale, vamos para o intervalo comercial e volto já. O Vem Com A Gente continua depois. Fica ligado, onde você estiver. 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

Boa tarde, galera animada. Rádio Conte 101,5, fazendo seu sábado ser ainda mais especial. Estamos no ar com o Vem Com A Gente e a energia tá lá em cima. Por aqui, a gente se encontra, se diverte e manda um alô pra todo mundo. Quer participar? Manda um WhatsApp pra gente. Onde você estiver, a Rádio Conte tá com você.

tarde, galera. Que energia boa é essa que a gente sente aqui na Rádio Conte 101,5 FM, onde você estiver. E para continuar conectado, manda seu recado no WhatsApp 99990-4664 ou segue a gente no Facebook Conte Mirassol e no Insta @RadioConteMirassol. A gente vai rapidinho pro nosso intervalo e já já eu tô de volta com muito mais para você. Não desgruda não.

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Boa tarde, galera! Estamos de volta. É a Rádio Conte, 101,5 FM, onde você estiver. Um abraço especial pro João Antônio, que sempre prestigia o nosso Vem Com A Gente. Alô também pro pessoal aí no Margarida Alves e pra amiga Eva Mello. Muito obrigado pelo carinho, pela sintonia de vocês. E agora se prepara, que o trio Parada Dura tá chegando com o Valentão. Pode aumentar o volume.

Boa tarde, galera! Chegando junto com você aqui na Rádio Conte 101,5 FM. Esse é o Vem com a Gente e a energia tá lá no alto. Sintoniza, aumenta o volume e vem curtir o sabadão com a gente. Manda um alô no nosso WhatsApp 999904664 ou chega no Instagram @RadioConteMirassol e Facebook Conte Mirassol. Onde você estiver, a gente tá junto.

0: verdade, galera. Que energia boa demais rolando aqui no Vem Com A Gente. A gente tá junto nessa, viu? Manda um alô no nosso zap 99990-4664. Rapidinho, um intervalinho. Não sai daí. A Rádio Conte 101,5 já volta com muito mais. Onde você estiver.
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Boa tarde, Brasilzão! Estamos de volta. Rádio Conte, 101,5 FM, onde você estiver. E vamos seguindo juntos nessa parte especial do Vem Com A Gente. Um abraço especial para Edilaine, para Ana Flávia e também para o nosso amigo Dirceu Martins e família lá no Rancho Alegre. Que bacana a companhia de vocês. Muito obrigado pela audiência de todos. Continuem ligadíssimos aqui no Vem Com A Gente, com Pedro do Vale. Nossa companhia até às 7 da noite. E olha só o que vem por aí. Para você que curte um modão de primeira, preparando o coração, porque agora tem Edson e Hudson. É amor demais!

tarde, Mirassol. Que energia boa na Rádio Conte. 101,5. Vem com a gente e segue agitando sua tarde. Para mandar um alô, é só chamar no zap 999904664 ou interagir nas redes @RádioConteMirassol no Insta. Onde você estiver, a gente tá junto.

tarde, galera animada que tá ligada no Vem Com A Gente. Que astral incrível neste sábado, hein? A gente vai rapidinho pro nosso giro de comerciais, mas volta já já com muito mais. Fique na Rádio Conte 101,5 FM, onde você estiver.

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Boa tarde, Brasil. Estamos de volta com o seu Vem Com A Gente. Eu sou o Pedro do Vale e é a Rádio Conte 101,5 FM que te acompanha. Para embalar a nossa tarde, um clássico que toca a alma, mexe com a gente. Zezé Di Camargo, Sinta Essa.

Obrigado a todos. Tchau, tchau, amor. Tchau, tchau.

Boa tarde, galera! Você tá ligado no Vem Com A Gente, aqui na Rádio Conte, 101,5 FM. Tá bom demais curtir o sabadão com a gente. Manda um alô no nosso WhatsApp, 999-904664, onde você estiver.

assim chegamos ao final de mais uma edição do Vem Com A Gente. Que alegria ter você com a gente nesta tarde, participando e interagindo. Eu sou o Pedro do Vale. Agradeço o carinho da sua audiência na Rádio Conte, 101,5 FM. Um forte abraço, uma ótima noite e até segunda-feira.

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1: Josi por aqui, coração aberto, alma preparada para absorver cada detalhe do nosso programa e transmitir para você a boa música brasileira. Aqui no Paixão Sertaneja, moda não é só tendência, é tradição. Moda que nasce na terra, floresce no coração e continua sempre fiel às suas raízes. E se a saudade chegar de repente, ai, fique à vontade. Porque esse programa, porque esse espaço é perfeito para liberar os sentimentos e se deixar levar pelo ritmo da ótima música. Prepare-se, senhoras e senhores, segure firme, porque estamos começando o Paixão Sertaneja de hoje. A música sertaneja que vai mexer com o seu coração.
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2: Canal do Rio Negro e Solimões, assim, ó.

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0: canção linda que acabamos de ouvir nos faz quase sentir o aroma da terra recém-molhada. E aí, conta pra gente que lembrança surgiu depois dessa música. Envia pra cá. Ai, eu adoro prosear. Prosseguimos a nossa jornada com mais sucesso que acerta em cheio o coração. Bora lá?
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0: gente, não desliga ainda, porque a nossa prosa continua por aqui com muita música top vindo na sequência. Que tal uma parada rápida para refrescar a garganta? Nesse meio tempo, não esqueça de puxar a cadeira, acertar o chapéu e se preparar, porque as novidades por aqui não param de chegar. Não demora nada, gente. Daqui a pouquinho o Paixão Sertaneja tá de volta e eu prometo que o programa vai voltar ainda mais afinado no ritmo do sertanejo bom.
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2: 7:31.

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1: Tudo certo por aqui, viola afinada e a conversa que segue em frente. Se você decidiu ficar, saiba que o caminho só vai se tornar ainda mais encantador daqui pra frente. Logo mais teremos tendências marcantes pra você deixar o coração acelerar sem medo de ser feliz. Um sucesso mais gostoso do que o outro. Continue com a gente na aventura do Paixão Sertaneja, onde o sertanejo segue firme e a emoção aumenta a cada nota.
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0: E essa batida alcançou o coração, né? Melodias que parecem saber de tudo da gente. Diz aí, falou em seu nome também? Quero muito saber. Fala pra mim, vai. Será que essa música se pronunciou por você? Seguimos o programa, continuando com música boa pra dar aquela paz de espírito.
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